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1: No Evangelho de hoje, o anjo Gabriel entra na casa de Maria e dirige uma saudação inesperada. Alegra-te, cheia de graça, o Senhor está contigo. Diante de um projeto que parecia impossível, Maria não compreende tudo, mas escolhe confiar. A sua resposta continua a iluminar a vida de todos os cristãos. Eis a serva do Senhor, faça-se em mim segundo a tua palavra. Maria ensina-nos que a fé não consiste em ter todas as respostas, mas em confiar em Deus, mesmo quando o caminho é incerto. Quantas vezes também nós somos chamados a dizer sim no meio das dúvidas, das dificuldades ou do medo. Sempre que escolhemos a vontade de Deus com generosidade, Ele realiza maravilhas na nossa vida e através de nós. Que hoje peçamos a Nossa Senhora um coração disponível como o Seu. Que saibamos dizer sim ao Senhor em cada momento da nossa vida.
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0: Cumprimentos de muito boa tarde. 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Boa tarde.
1: Olá, viva, muito boa tarde. Sejam então muito bem-vindos a mais esta edição do programa Alma Latina. É este espaço que aproxima todas as comunidades, vai valorizando as histórias de vida e vai também reforçando os laços que unem os madeirenses espalhados pelo mundo fora. É, na companhia da minha colega, assim como o padrinho agora acabou de falar, Marília Muniz, que é o nosso raio de sol do nosso programa, uma servidora, Betty Gomes, e o apoio técnico de Manuel G. Pita, vamos então levar para si um programa dedicado à nossa diáspora, às nossas raízes, às iniciativas que vão enriquecendo a nossa sociedade madeirense. Hoje recebemos com uma enorme satisfação os representantes da Universidade Sénior de São Gonçalo. É um projeto socioeducativo criado e dinamizado pela Junta de Freguesia de São Gonçalo, no Funchal. Esta instituição, oficialmente acreditada pela RUTIS, Rede de Universidades Sénior, tem vindo a destacar-se pela promoção do envelhecimento ativo, pela valorização de aprendizagem ao longo da vida, pela partilha de conhecimentos entre gerações e pelo combate ao isolamento social. Destinada a pessoas com mais de 50 anos, a Universidade Sénior de São Gonçalo oferece uma vasta diversidade de atividades culturais, educativas, tecnológicas, artísticas e de bem-estar, proporcionando aos seus alunos umas novas oportunidades de aprendizagem, de convívio e uma participação ativa na comunidade. Um dos seus aspectos mais inovadores é o facto de ser pioneira na região autónoma da Madeira na participação em projetos de intercâmbio europeu através do programa Erasmus, levando consigo o nome de São Gonçalo e de Madeira além fronteiras. Ao longo desta conversa, então, vamos conhecer melhor este projeto, os seus objetivos, as suas atividades e o impacto que tem sido na vida de tantos séniores. Senhoras e senhores, fiquem connosco porque hoje temos uma conversa inspiradora para falar consigo, dando as boas-vindas a todas estas lindíssimas senhoras que nos acompanham e começando pela nossa coordenadora, a doutora Lívia Ferreira. Bem-vindas.
2: Bem-vindas! Temos hoje connosco sete abelhas jovens que irão falar da experiência que é serem estudantes universitárias na Universidade Sénior de São Gonçalo. São várias universidades que existem aqui na região autónoma e também pelo país fora. É uma das mais antigas que eu tenho conhecimento é a Universidade de Machico, a Universidade Sénior de Machico, que já existe há 10 anos. A Universidade Sénior de São Gonçalo é mais recente, mas, no entanto, é uma das mais ativas e mais inovadoras ao fazer os programas Erasmus. E aqui com a nossa coordenadora / reitora da universidade, a doutora Lívia Ferreira, ela nos irá falar sobre a experiência de estar na Universidade Sénior e aquilo que é a própria Universidade Sénior, o que é que ela tem para oferecer a toda esta população jovem.
3: Muito boa tarde a todos os ouvintes do Posto Emissor do Funchal. Agradeço em especial aqui as nossas ilustríssimas colegas. E pronto, olha, a Universidade Sénior, como a Marilene acabou de referir, é um projeto recente, fundado em outubro de 2023 e que se destaca pelo seu dinamismo, envolvimento e espírito de comunidade dos seus participantes. Atualmente contamos com 58 alunos inscritos com idades compreendidas entre os 55 e os 91 anos.
2: Maravilha! Jovem até sempre!
3: Sendo a nossa aluna mais velha, exatamente com os 91 anos. Portanto, este grupo é muito ativo, unido e que participa regularmente em diversas saídas culturais, reforçando sempre o contacto com o património e a cultura. Destacamos-nos também pela participação durante estes anos no coro das 600 vozes do Funchal, que foi uma experiência enriquecedora e marcante para todos os envolvidos. Entre outras iniciativas, já fizemos duas visitas de estudo ao Porto Santo, marcamos sempre a presença em todos os eventos da RUTIS, realizados cá na Madeira. Esta universidade tem uma particularidade, porque nós temos uma diversidade cultural que é um dos nossos pontos fortes na nossa comunidade. Contamos com alunos estrangeiros, entre os quais temos uma professora, que é a professora Patrícia, de nacionalidade francesa, professora de inglês reformada, que para além de frequentar as outras disciplinas, também leciona a disciplina de inglês, contribuindo ativamente para a partilha dos vários conhecimentos. Também promovemos regularmente convívios em datas assinaladas, fortalecendo laços entre os alunos, e desenvolvemos ações de sensibilização em colaboração com, às vezes, com o centro comunitário, reforçando também o nosso papel na comunidade. De momento, e como já tinha sido falado, também estamos a concorrer para o concurso da cidadania sénior com o objetivo de realizar uma visita ao Parlamento, incentivando também assim a participação cívica dos nossos alunos. Concurso que nós temos a certeza que vamos ganhar.
2: Boa! Pensamento positivo. Esse é um bom princípio.
3: Também outra oferta formativa e variada para estes interesses dos participantes. Contamos com a disciplina de Walking Football, que é a mais recente, e que tem registrado uma forte adesão, refletindo a importância da atividade física adaptada. Já na área também da informática, devido à elevada procura, esta disciplina é lecionada 3 vezes por semana, inclusive ao sábado, no turno da manhã, demonstrando um interesse crescente pelas competências digitais. Portanto, a nossa universidade afirma-se como um espaço de aprendizagem ao longo da vida, onde o convívio, a cultura, a participação são os pilares fundamentais, onde nós partilhamos imensos conhecimentos. Nós, como professores, aprendemos muito mais, talvez, do que aquilo que nós ensinamos. É uma partilha muito sincera, muito verdadeira, com muito afeto, muitos abraços. E para além disso, como tínhamos falado na parte dos Erasmus, recentemente chegaram 2 grupos de professores de Erasmus à Bélgica, um grupo a Bruxelas, outro à cidade de Ghent, onde tiveram a oportunidade de conviver com outras escolas, outras universidades, e também foram visitar o Parlamento, e é por isso que ficou aquele bichinho para nós também termos a vontade de visitar. Nós também já fomos a Viena, um grupo, em março, fomos a Viena, da Áustria, foi espetacular, foi muito bom. E agora, para outubro, temos outro grupo que irá a Madrid.
2: Olé!
3: Ver os nossos irmãos.
1: Sim. Também, muito bem. Mas eu acho que, antes de continuarmos, é muito interessante tudo aquilo que nos estás a transmitir, mas eu vou falar aqui com a vogal da Junta de Freguesia e a professora, uma das professoras destas belíssimas jovens, para que seja a Dona Luísa a apresentar estas beldades todas. Lúcia, Luísa é Lúcia, não é Luísa? Pronto, Ana Luísa, está certo?
2: Sim. Ana Lúcia.
1: A Lúcia como do Vasco
2: Lúcia,
1: Freitas.
2: Lúcia, meu amor.
4: Lúcia, meu amor, exatamente.
1: Pronto, Lúcia, vá lá, agora
4: então
1: vai.
4: Então quero que eu apresente as minhas.
1: Claro
4: irmãs,
1: que sim, claro que sim.
4: Então temos aqui a senhora Maria José à minha frente, ao lado temos a São, que é uma artista.
1: Diga-me, vai dizendo as idades.
4: Eu não sei dizer as idades. A Maria José vai se apresentando em relação às idades. Quantos anos é que tem? 71 anos. Depois temos a São Batista. 68 anos. Depois temos aqui a senhora Maria Conceição. 63. A Conceição Miranda. 68. E a Maria José Faria.
5: Que
4: tais, 76. Maravilhosa.
1: Todas jovens.
4: Todas jovens.
2: Todas jovens e com boa disposição.
4: Olha,
2: não
4: as idades são variadas, mas o espírito realmente é muito
1: mesmo,
4: jovem.
1: É
4: são
1: muito
4: extremamente
1: jovem.
4: Participativas, animadas, bem dispostas, trazem sempre muitas ideias para as aulas e é sempre uma animação.
2: Porque é uma partilha não só de conhecimento, mas também uma partilha da vida, das experiências.
4: Com certeza, com certeza.
2: Porque aprendem, já sei que têm aulas de inglês, têm aulas de francês. Quais são as outras disciplinas que também
1: têm? A de informática, que é informática, tão importante. Estávamos a falar de inteligência artificial também.
4: A informática tem
1: também.
4: A dança sénior, tem a aula de saúde e bem-estar, que é aquela que eu colaboro a dar as aulas. E
5: direito,
4: cidadania,
5: expressão plástica.
1: Vocês jogam futebol?
4: E walking futebol,
1: todas
4: exatamente.
1: Jogam futebol?
5: Não.
4: Quase todas, não. Quase todas, não. Sim.
1: Não. Quem é aqui a guarda-redes?
4: Não há baliza. As regras são um pouco diferentes do walking football. Elas podem explicar que são um bocadinho diferentes.
1: Então
4: quem
1: explicar.
4: Quer falar?
2: Vai explicar a Maria José.
4: Sim.
2: Vai falar sobre o walking football e também ainda sobre a experiência na Universidade Sénior.
6: Eu posso?
2: Pode.
6: Gosto de estar na Universidade de Senior. Tenho aprendido muito. Jogo ao

0: As viagens ainda não fiz, mas em princípio vai em outubro. Já viajei, mas...
1: Com a universidade, a não. Questão. E em outubro vai para a Espanha.
2: Qual é a disciplina mais difícil para si?
0: Informática.
2: É que tem mais dificuldade.
0: Aprendo na hora e depois esqueço.
2: Acho que depois já foi.
1: É e o inglês?
2: Escrever, é melhor escrever tudo, então, para nós.
0: Eu tenho feito apontamentos.
2: Uns
0: apontamentos.
2: Sim.
0: Mas adoro. É uma experiência incrível. Nunca pensei estar aos 61 anos na universidade. Tenho aprendido muito. E é uma maneira de sair de casa.
2: Sem dúvida.
0: Gosto de conviver. Viver e conviver com outras pessoas é uma maneira da pessoa dança, aprende muita coisa naquela universidade. Parece já uma família.
2: Sim,
0: para todos nós, para mim principalmente. E sinto-me muito bem lá. Muito.
1: Então, sim, mas a Nuna Maria José ainda não explicou o que é o walking football. Que modalidade é essa? Como é que vocês fazem?
0: É futebol andando. Ninguém corre. Mas por vezes corremos tanto que o professor marca falta. E às vezes vem uma palavrinha mais.
2: Olha, são quantos contra quantos? São 5 contra 5? Quantos são no campo?
0: Às vezes é 4 contra 4.
2: Então não tem guarda-redes, não tem baliza.
0: Não tem.
2: Então
0: não
2: qual
0: tem.
2: É o gol? Não se marca gol?
0: Marca-se penaltis. Penaltis de meio campo, que é muito difícil para a nossa idade.
2: Sim.
0: Mas é espetacular. Transpiramos muito e ainda vamos para uma aula de 6 de janeiro. Mas vale a pena.
2: Que fixe.
0: É
2: então vamos passar agora à Donação.
0: É muito bom.
2: Donação, agora a sua história. Também joga futebol?
3: O sim,
2: futebol?
3: Sim, também jogo.
2: E marca penaltis?
3: Quando é preciso.
2: E o que é que mais gosta de fazer? Qual é a sua área preferida, a sua disciplina lá na universidade?
3: Eu gosto de todas, mas em particular as artes plásticas. Gosto muito.
2: Tem jeito.
3: Gosto muito da dança sénior.
2: A Donação diz que vai de mochila para a escola. Ou seja, é muito chique. É muito fixe, não é?
3: Pois é.
2: O que é que ele levou a ir à universidade?
3: Este foi no início que a universidade foi formada. Foi-me lançado um desafio pela então coordenadora, que era a doutora Marta. E, portanto, no princípio existia, mas depois pensei, por que não? Lá foi e estou lá até agora. Tem sido, já tem 3 anos, tem sido uns anos fantásticos de partilha, de conhecimento, intercâmbio de aprendizagem, tem sido espetacular.
2: Donação, quando a gente tem motivação para se levantar da cama, para aprender, a vida muda. Temos uma outra qualidade de vida, como dizia aqui a nossa Maria José. Esta sociabilização, conhecer pessoas, estar com pessoas, ter viagens, ter motivos para viver nesta nossa idade, porque eu também já me considero mais ou menos, já estou no quinto andar.
1: Então, mas, se é para mais de 50, nós já podemos entrar.
2: No quinto andar já posso entrar. Faz falta, não é?
3: Pois,
2: do que ficarmos em casa a olhar para a televisão.
3: Pois, claro, porque desde o momento que inscrevemos numa universidade destas, passa a haver objetivos.
2: Nem mais. Compromissos.
3: Objetivos e compromissos e é fantástico. Se não fosse este, não tinha conhecido Viena. Já fui no programa Erasmus.
2: Que fixe.
3: Viajei até Viena, que foi espetacular, uma cidade incrível, muito,
1: sim,
3: muito civilizada.
1: Mas para ir para Viena teve que ter boas notas, senão não ia.
3: Ah, pois é, mas eu sou uma aluna de 20.
1: Ah, parabéns!
2: É exemplar. Nossa Conceição agora.
1: Agora vamos falar com outra, que são Maria Conceição, que também está aqui na Universidade Sénior. Diga-nos, qual tem sido para si a disciplina mais difícil?
4: Informática.
1: Informática também.
4: Também é, porque a pessoa...
2: Sim, talvez. Isso.
4: Porque esquecemos de uma semana, de uns dias para outra, às vezes há coisas muito miudonhas, muito, que às vezes não fica na cabeça.
1: E já fala inglês?
4: Não, em inglês eu não consigo ainda. Não vou à aula de inglês, sim. Só é essa que eu não vou. Sim. Mas o resto eu vou.
2: E o futebol também? O futebol
4: também não, não vou.
2: Não, bem,
4: essa,
2: não, vai.
4: Não vou.
2: Nem futebol, nem.
4: Nem inglês.
2: Nem inglês.
4: Nem inglês.
1: E para si, o que é que tem sido esta experiência na Universidade
4: uma
1: de
4: uma experiência fantástica. Isso é tal história, isto é uma família, nós somos uma família, chegámos lá, parece que já se conhece todas há tantos anos e tantos anos, deixámos os problemas.

0: mas fora e brincamos, convivemos, aprendemos. Estamos num ambiente familiar. Isso é o mais importante.
1: E o que é que a vossa família diz sobre esta vossa participação na Universidade de Sénios?
0: Que é bom, é ótimo.
1: Estão felizes ao ver-vos
0: Tá,
1: felizes,
0: exatamente. E fui
1: não é?
0: para lá porque, e também entrei porque precisava de ir, sair de casa. Estava a passar uns problemas e tinha que sair. E realmente esta universidade ajudou-me bastante. E muito.
1: Ultrapassar os problemas, porque por vezes
0: Exatamente.
1: temos, não é?
2: E nunca é tarde para aprender.
1: Sim,
2: No
1: não,
2: fundo,
0: não.
2: nunca é tarde para
0: Nunca,
2: aprender. A
0: nunca
2: gente tem que ter a
0: tarde.
2: humildade de aceitar que podemos
1: E
2: aprender
1: enquanto a
2: sempre.
1: informática, não se preocupem, porque água mole em pedra dura, tanto
2: Tanto
1: bate até que fura. Por
0: cura.
1: isso a informática vai lá chegar. Vocês
0: Vai
1: vão lá
0: chegar,
1: chegar.
0: vai chegar.
2: Ou seja, o professor de informática está a ter um bocadinho de
0: Tem
2: trabalho. Tem um bocadinho de
0: paciência.
3: É o que tem
1: É
3: mais aulas à semana também.
1: É o
3: Eu tenho
1: Norberto.
3: três vezes por semana.
1: O professor é o Norberto Olim.
3: O professor Norberto Olim.
1: É, sim, foi ele que também fez um concurso para vocês comprarem os computadores.
3: Exatamente, o orçamento
1: O orçamento,
3: participativo.
1: exatamente.
0: Exato.
1: Lembro-me que na altura sei que o Norberto candidatou-se para comprar computadores através do orçamento participativo. Vocês conseguiram ganhar esse concurso e hoje têm
0: Tem os
1: bons computadores novos.
0: exatamente.
3: E cada aluno tem o seu computador numerado, porque os tem lá os seus trabalhinhos guardados nos ambientes de trabalho, portanto, cada um tem o seu material de trabalho individualizado.
1: Sim, o que é muito bom.
3: O que é muito bom, claro que sim.
4: Já agora aproveitamos esta oportunidade para desejar
3: um feliz aniversário ao
4: Norberto. Norberto faz anos hoje.
1: Ah, parabéns, Norberto. Um beijinho. Beijinho para ti, para a tua família e para a Leonilda também, que ela também foi uma precursora desta Universidade Sénior. E também o presidente da Junta de Freguesia de São Gonçalo,
3: o Tiago
1: Freitas, também ele esteve
3: um grande
1: sempre.
3: Impulsionador
1: e ativista. Ativista, ele vai muitas vezes ter convosco a Universidade Sénior, participa também nas vossas atividades,
3: nos convívios,
1: ele faz parte
3: presente.
1: Integrante deste projeto,
3: claro,
1: desta iniciativa que saiu da Junta de Freguesia e que tem vários. Quantos estudantes é que tem já agora?
4: 58.
1: 58. É muita gente.
3: Sim, mas nem todos participam nas aulas
4: em
3: integralmente. Pois cada aluno vai escolhendo quais são as aulas da sua preferência e vão frequentando essas mesmas aulas. Nem quer dizer que estão todos, de segunda a sexta-feira, todas as tardes na Universidade Sénior, incluindo à sexta-feira, não, que temos ao sábado de manhã, não vão a todas as aulas. Portanto,
2: e
3: isto é uma universidade bastante livre.
2: Eu posso?
3: Pode, temos alunos de várias freguesias.
1: Pois era o que ia perguntar.
3: Não são a maioria, são exclusivamente São Gonçalo.
5: São, Gonçalo.
3: São, são fregueses da nossa freguesia. Temos alunos do Caniço, temos alunos de Santa Maria Maior, temos
4: do
3: alunos de Santo António,
4: de
3: Machico.
1: Ah,
3: e, portanto, é uma universidade que está aberta a toda a gente.
1: Não
2: temos que ter algum grau de escolaridade para entrar?
3: Não é preciso grau de escolaridade mínimo, porque as aulas são bastante. São adequadas ao grupo que temos à nossa frente. Tentamos sempre adequar e para integrar toda a gente. E temos pessoas de diferentes níveis de escolaridade a frequentar a Universidade Sénior.
2: Isso é importante.
3: Portanto, não é preciso completar o 12º, não é uma universidade normal. É uma universidade bastante inclusiva e que está aberta, as portas estão abertas a toda a gente.
4: E muito flexível. Portanto, os alunos têm a possibilidade de escolher qual a disciplina que querem frequentar. E os dias também, portanto, não há faltas, não perdem por faltas.
2: Imagine, quantas têm numa sala de aula?
4: Depende da disciplina. Por exemplo, eu leciono a disciplina de cidadania e na minha disciplina costuma estar sempre muito cheio, fico até com pessoas de pé.
3: Sim, se calhar a disciplina de cidadania é uma das mais frequentadas.
4: É das mais frequentadas.
3: Mas também não podemos ignorar que a professora Lívia é um elemento bastante querido em toda a comunidade.
2: Era isso que eu ia dizer.
1: Professora barra reitora.
3: É professora barra coordenadora barra reitora.
2: É uma doçura.
3: E barra amiga. E portanto,
2: é fofinha.
3: Exatamente. E isso também atrai. É uma pessoa que é assídua nas suas aulas. Portanto, é comprometida.
2: Mas a Lúcia também é fofinha.
4: Ah, é.
3: Sim,
4: muito,
3: também
4: é?
3: Sou fofinha.
2: Aliás, vocês todas escolheram muito bem quem é que vocês estão a representar. Quem
3: não, mas
2: veio.
3: Isto é um retrato do que é a comunidade da Universidade Sénior.
1: E
3: são muito
1: fiz
3: amigos.
1: Parte do coro, do maior coro que houve aqui na Ilha da Madeira. Lembro-me que das 600 vozes. Lembro-me que na altura eu participei nesse evento e eu adorei. Verifiquei que de facto o grupo de São Gonçalo, sejam por pessoas de São Gonçalo mesmo, seja por por pessoas que vão ter esse grupo, como já foi aqui dito, pessoas do Caniço, da Machico e de outras freguesias. É um grupo muito coeso, muito alegre, bem disposto, e recebe bem as pessoas. Não é daqueles grupos que olham de cima a baixo, oh, quem é esse? Não, acolhe bem as pessoas. Por isso, acho que qualquer pessoa que esteja a ouvir este programa, se não tiver numa universidade sénior na sua junta de freguesia e quiser fazer parte desta universidade sénior, pode inscrever-se e fazer parte desta comunidade. Claro que será sempre bem-vindo quem vier por bem, não é?
4: Com certeza.
1: Claro. Quem vier por bem, porque também é que se vier algum ranhoso pelo meio, é chumbado, é chumbado logo no primeiro ano.
3: A maioria sempre ganha, mesmo que venha alguém que não seja assim tão bonzinho, como o ambiente é tão bom e as pessoas têm o coração tão bom, acaba por ser envolvido neste ambiente de amor e acaba por amolecer. Está tudo certo.
1: Mas nós ficamos aqui agora para falar com a senhora Conceição Miranda, que é mãe de uma colega minha de trabalho. Então, senhora Conceição, o que é que tem achado desta universidade?
5: Olha, o que eu tenho a dizer. É que gosto muito da universidade. Foi uma ideia que a professora Marta me ligou para me convidar para eu ir para a universidade e eu disse à doutora Marta: eu vou só para eu rir. Eu não sei fazer nada e não estou habituada com as coisas da universidade, que só tenho a quarta classe. Mas ela disse: venha. E eu então fui e gostei. Não tenho ideia de desistir. Meu marido também vai, não vai a todas as aulas, mas vai à informática e à expressão plástica, eu adoro, e vai à cidadania, e eu gosto muito.
2: E a dança? Vai dançando com o marido também?
5: Vou, e vou ao futebol também.
2: Qual é a mais difícil para si? Para as meninas tem sido...
5: É informática, que é um passeio. Mas eu tenho um computador em casa, vou mexendo, aquele vai chegar lá.
1: Com certeza. Então o objetivo foi cumprido.
5: Sim.
1: Tem-se rido?
5: Mas gosto muito da professora Lívia, gosto muito da Joana, gosto de todos. Gosto dos professores todos. São todas pessoas simpáticas, alegres, acolhedoras. Gosto muito. E é um lugar que eu, se não for, sinto-me triste.
1: Muito bem. Ótimo de saber que está feliz.
5: Aliás, eu estou feliz.
1: Basta vê-la. Sim,
5: gosto muito. Uma energia. Às vezes não vou muito. Às vezes falta alguma, porque não tenho, às vezes, transporte. Meu marido, às vezes, não tem para de me pôr. Às vezes, venho ter ao Funchal e vou para São Gonçalo. E é tomar duas caminhonetes. Mas vou. E vou para ali satisfeita.
1: Sai de coração cheio, missão cumprida.
5: Sim, muito satisfeita, muito bem disposta, que eu já sou.
1: Sim.
5: E gosto de ir conviver com as minhas colegas, com os meus professores. Parabéns ao professor Olém, que faz anos hoje. E está tudo bem, gosto muito.
1: E falando do professor Olém, lembrei-me da Leonilde. E ao me lembrar da Leonilde, ouvi na apresentação que a Lívia Ferreira fez, que a reitora fez, que a Universidade Sénior de São Gonçalo foi fundada a 23 de outubro de 23. Ou seja, só pode dar certo. Foi criada no meu dia de aniversário. No meu dia de aniversário. Ou seja, só tem tudo para dar certo.
2: Já sabia que vinha por aí coisa.
5: Nunca pensei que ia para uma universidade. Nunca na minha vida pensei. Quando saí do trabalho, da minha profissão, estava em casa, vinha a ginástica, a hidroginástica, aqui também venho, mas gosto, quando saio da hidroginástica, vou para lá, vou jogar à bola, vou fazer desenhos. Os desenhos ninguém pode ver, que não sei, não tenho jeito, mas vai tudo.
1: Vai treinando, não é? Aos poucos vai ganhando, não é? O hábito faz ao monge.
5: Exatamente. Mas é um lugar que eu adoro, gosto muito, e vou para ali muito satisfeita.
1: Fico feliz. Pronto, agora vamos conhecer a experiência da senhora Maria José, que também sei que é uma artista dedicada à poesia também. Sei que também gosta da poesia. Diga-nos então sobre a sua experiência na Universidade Sénior.
6: Eu também fui convidada pela doutora Marta, foi a primeira coordenadora, e eu disse: olha, mas eu só posso ir à informática. Já estou em todas.
1: Foi gostando e já está em todas, não é?
6: Nós temos uma ótima coordenadora agora também, não defendo a professora Marta. e está muito ativa. E a gente sente-se bem. O grupo é bom, é um por todos e todos por um. E isso é fundamental.
2: Mas fazem exames também?
6: Ah, qualquer dia põem-nos a fazer. É melhor não dar essa ideia.
2: Pronto, eu e a minha. Mas não, é porque eu ia perguntar se alguém copiou de alguém. Por isso que eu estava a perguntar se sabia exames.
1: Que sabia cábulas também.
2: Claro, por isso.
6: Bem,
2: mas não.
1: Não há.
6: Acaba porque a gente intervém com as coisas. Quando não sabe, pergunta. Que isto é.
2: Mesmo assim, claro que sim.
6: Quando não sabe, pergunta.
2: Exatamente.
6: Mas eu acho que estamos muito bem e vou com muita alegria.
1: E dentro de todos os cursos, não é, as disciplinas que vocês têm, qual é a disciplina que gostaria que tivessem e que não têm?
6: Olha,
1: diga.
6: Eu já lancei isso, mas sim. A professora Joana sabe tocar guitarra ou viola, não sei. E eu estava
1: música
6: a sugerir para aprendermos também, mas é preciso que ela tenha tempo.
1: Pois. Então, com o tempo.
2: Faltava música, faltava culinária também, talvez.
1: Então, senhora reitora, este
2: tem carinhas que vocês sabem fazer bolinhos muito bons?
1: Sabem fazer bolinhos?
2: Tem carinhas.
4: Sabem.
1: Claro
4: que sabem. Sabem, porque nos convívios nós temos um manjar dos deuses.
3: Com muitas iguarias
4: doces.
1: Então, quando houver algum convívio, lembre-se de nós.
3: Claro.
2: Já fazem parte da família, a partir de agora já são parte da família. Então pronto, muito
6: não,
2: bem.
6: Muito
5: eu faço um bolinho de laranja que todo gosta.
2: Pronto,
5: um bolinho muito bom.
1: E as aulas de música é um desafio, é um repto que fica aqui para ser lançado no futuro.
6: O ano passado,
4: tivemos.
1: O
4: ano passado tivemos aula de música, mas infelizmente o professor este ano não conseguia conciliar o seu horário.
3: A vida profissional.
4: Exatamente, porque temos que também ter em conta que isto é, portanto, para os professores é
3: regime voluntariado.
4: Portanto, temos que conciliar o nosso trabalho com esta é poder lidar a
2: quando
4: dar
2: fala
4: as
2: em voluntariado não remunerado?
4: Não remunerado. Não remunerado.
2: É amor à camisola.
4: Amor à camisola. Amor.
1: Igual que a catequese.
2: Ainda tem mais valor.
4: Exatamente.
2: Ainda tem todo o valor do mundo.
7: Estão todas concentradas no final da tarde. Pois.
4: Exatamente.
7: Para conseguir
3: que os professores consigam cumprir o seu horário de trabalho normal e depois ir poder dar as aulas.
4: Exatamente.
2: Muito fixe.
4: É por isso que este grupo é tão unido, é tão coeso, tão ativo. E a equipa de professores é excelente, porque é isso mesmo, estamos ali de amor à camisola. E então, quando ensinamos com amor, e isso também já dizia Paulo Freire, ensina-me com amor que eu aprendo. E então elas todas são as nossas flores, os nossos raios de sol.
2: Sim, senhora.
4: Nossas estrelinhas cintilantes sempre.
2: Sem dúvida. Nós agora vamos a um pequenino intervalo, porque esta conversa está muito agradável, e já voltamos.
8: É isso. Mas o Alma Latina, neste intervalo, não esqueceu então o professor Norberto Lim e também a professora Ana Lúcia.
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0: Foi uma surpresa para os nossos aniversariantes que estão também a ouvir, nomeadamente o professor Norberto e amanhã, dona Ana Lúcia.
1: A enfermeira Ana Lúcia, que estará de aniversário amanhã, não é? E que estávamos a conversar aqui, continuamos na conversa sobre a Universidade Sénior, e é uma universidade que é uma universidade para a vida, não acaba, não é?
2: Sim, não tem, só tem um momento de iniciar, mas terminar não termina nunca. Enquanto as pessoas quiserem participar, as portas estão abertas, porque isto não há aqui uma avaliação final nem um progredir de ano. Aliás, cada ano letivo pode haver uma variação das disciplinas, e quem dá para o próprio professor, há aqui uma flexibilidade do que vai ser abordado. E, por exemplo, posso falar da minha experiência, que na primeira vez que é a primeira vez que estou a dar aulas na Universidade Sénior, mas no primeiro dia que estive em contacto com os alunos, eu perguntei quais eram os interesses que eles tinham o que é que eles queriam ouvir falar na disciplina de saúde e bem-estar, que é uma disciplina que eu divido com outro colega, porque a minha atividade profissional, eu sou enfermeira, colaboro na junta de freguesia e não tenho muita disponibilidade de todas as terças-feiras à tarde poder assegurar a aula de saúde e bem-estar. E por isso é que é dividida com outro professor que também vai completando as minhas aulas. Mas eu perguntei quais eram os interesses, o que é que eles queriam ouvir falar. E claro que a maioria falou das doenças típicas, as doenças que cada um possui. E é bom a gente também voltar a falar, embora não seja novo, mas voltar a falar, voltar a sensibilizar para a prevenção de certas doenças.
1: Por exemplo,
2: da hipertensão. Eu vou falar do que nós tivemos a falar aqui de seguida, que são atividades que eu trabalho. Sou enfermeira no serviço de cardiologia, cirurgia cardiotorácica, e nós, o César Amo, teve um projeto aqui o ano passado, no mês do coração, e que elaborou vários panfletos para alertar para os fatores de risco da doença cardiovascular, entre eles a hipertensão, a prática do exercício físico como uma forma de prevenção, o colesterol elevado, o infarto, e foi estes temas que, ao longo destes últimos dois meses, nós temos abordado nas nossas aulas. E eu abordo, portanto, teoricamente, falo pedagogicamente o que é a situação e como é que a gente pode se prevenir, quais são os sinais de alerta e todas as vezes que é necessário, por exemplo, procurar um profissional de saúde, caso aconteça alguma situação. Vou esclarecendo as dúvidas, elas são muito participativas, porque cada um já teve na sua família, ou alguém que já teve um AVC, ou que já passou por um infarto, ou tem a tensão alta, ou tem a diabetes, e a gente vai esclarecendo as dúvidas de cada pessoa, e depois sabemos também que a dúvida de um aluno é a dúvida de vários alunos. Então são aulas bastante interativas. Claro que no final da aula não há aqui um teste de avaliação. Eu entrego um panfleto, que é para a pessoa depois ficar com aquelas informações retidas de uma forma sumária, que pode sempre consultar, e a avaliação é o esclarecimento das dúvidas.
3: Quanto tempo é a duração da aula?
2: A aula é mais ou menos uma hora de tempo. A gente começa às 4h30 para terminar às 5h30. Mas também posso-vos dizer que não é uma coisa muito formal. Por exemplo, nas minhas aulas, a gente tem sempre um momento inicial de conversa. Vamos ver como é que foi a nossa semana. Porque é uma aula de saúde e bem-estar e a gente precisa às vezes desabafar um bocadinho. O que é que nós fizemos? O que é que correu bem? Gostamos da festa que fomos? Ontem a festa na paróquia, como é que correu a festa? E vamos falando disto, cada um vai falando também da sua posição e depois, então, começamos no tema sério. Mas o tema sério é sempre muito flexível e é muito interativo, porque não há uma seriedade, porque depois há sempre dúvidas que às vezes até fogem um bocadinho ao tema, mas que estamos sempre abertos
1: a responder.
2: Exatamente.
1: E falou em festas, também sei que todos os anos fazem a festa de encerramento do ano.
4: Claro.
1: E nessa festa de encerramento dá um certificado, não é, professora?
4: Exatamente. Portanto, no fim do ano, depois de que a Ana Lúcia já vos disse, há sempre um certificado de presença de atividade durante aquele ano letivo, tanto para os alunos como para os professores. E sim, fazemos uma grande festa. Nós fazemos imensos convívios. Nós temos sempre alguma coisa para comemorar. Aliás, devemos comemorar todos os dias. Só o facto de estarmos vivos e mais uma razão, e estarmos ali. E isso também vai de encontro ao que a Ana Lúcia disse. Também nas minhas aulas, nós, que é a cidadania, e daí vem o respeito pelo outro, que se colocar no lugar do outro, o saber estar, o saber ser, o saber agir, que é muito importante. E que hoje em dia começamos a ver que há pessoas que se acomodam, há pessoas que não querem vir, E daí é o seguinte, tem vezes que eu tenho uma aula preparada e não passo do segundo slide, ou do terceiro.
3: Vem uma conversa e muda tudo.
4: Muda,
3: completamente.
4: Exatamente. E então, porque elas são muito, muito, muito participativas. E nunca é uma hora, a minha aula nunca é uma hora.
3: É uma sede de aprender, não é?
4: Duas e por aí adiante. E depois ainda ficamos às vezes até para o chazinho, até para o convívio.
3: E ficando com a sua deixa, para quem queira colaborar, nós acabamos de falar na primeira parte que são voluntários, portanto, sim, amor à camisola. Sim. Se alguém tiver esta disponibilidade de poder participar convosco e ensiná-los uma outra área, como é que podem contactá-los, como é que podem fazer?
4: Pode contactar-nos através da Junta de Freguesia, ou então mesmo pela Universidade Sénior, ou ir à Universidade Sénior, ou tentar entrar em contacto comigo, mas por norma pela Junta de Freguesia.
3: Imagina, seria aulas de música, aulas de culinária.
4: Exatamente.
3: Aulas de flores, de
4: arranjos de flores, que a Betty tem jeito.
3: Podia ser assim.
4: Sim.
3: É só chegar à Junta de Freguesia,
4: exatamente,
3: dar nome e ver a disponibilidade.
4: Exatamente, e nós estamos de braços abertos para qualquer aluno, para qualquer professor, para qualquer pessoa que nos queira também.
3: Até porque quem faz voluntário uma vez é
4: quem faz voluntário uma vez é voluntário sempre.
3: Nem mais.
1: Mas tanto estamos assim sempre... que eu tinha falado com a Lívia, tinha-me oferecido para dar aulas de direito, mas já me disse que tinha um professor em direito. Sim. Olha, fui excluída. Já foi.
4: Não foi excluída. Há sempre algum tema, e a Marilinha, neste caso, e também já foi feito o convite, e pode, porque as aulas de direito também é mais ou menos tipo como
5: cidadania,
4: as aulas de
5: cidadania
4: e das aulas de saúde. É mais para tirar questões,
1: dúvidas. Já disse, se quiserem falar de direito hereditário, não é?
4: Exatamente.
1: Ou de falar das eleições, votações. Exatamente. Como é que funciona o sistema político português, tudo que nessas áreas pontuais poderei participar, ou outra colega qualquer.
4: E nós também estamos sempre abertos, temos sempre muitas palestras, temos às vezes alguns colegas convidados, exatamente, alguns colegas da Universidade da Madeira, ou, portanto, alunos que estão a tirar mestrado e que precisam do preenchimento do inquérito, como aconteceu há pouco tempo, com uma colega que está a fazer uma dissertação sobre a sexualidade nos séniores, que é um tema também muito importante. E que
1: interessante nossas... também.
3: Sim,
1: muito
3: um
1: interessante.
3: Tema tabu e que é preciso se falar, não é?
4: Mas esta colega até ficou admiradíssima com a vontade e a abertura, porque ali, portanto, tudo o que se passa ali naquela universidade, e é isso, somos uma família, há um respeito, não há julgamentos, e então tudo quem chega, tudo quem vai... sente-se confortável a falar qualquer tema. E nós estamos, claro que estamos sempre abertos, quem quiser ir lá dar o seu contributo.
1: Agora tenho aqui uma dúvida sobre a vossa ida, sobre o projeto Erasmus. Vocês, quando fazem o projeto Erasmus, também têm que frequentar disciplinas? O que é que fazem nestas viagens de intercâmbio?
4: Na parte do Erasmus, depende do tipo de Erasmus. Por exemplo, tivemos um grupo de professores, só para professores que foram dois. Um foi só job shadowing, foi só para observarem, a observação. Tem que ter alguns conhecimentos de inglês, claro, porque a língua do Erasmus é o inglês. Depois temos também outro grupo. Foi mesmo para aula, aliás, foi mesmo para um curso de inteligência artificial. E vêm com um projeto lindíssimo para o próximo ano.
3: Doutora Lívia, mas isto são custos que vêm de onde? Ou seja,
4: eles
3: têm que pagar, eles não pagam nada. O voluntário de professor, imagino que eu vou dar música, eles têm que trazer a guitarra, ou a Junta de Freguesia, se calhar, ajuda?
4: Ainda tem estudo. Claro,
3: mas normalmente é tudo o apoio da Junta de Freguesia.
4: Exatamente, sim.
3: Estas viagens,
4: o que nós temos na nossa universidade realmente são os computadores, porque foi do projeto participativo,
2: do orçamento participativo da
4: Câmara Municipal. De resto,
3: que é uma grande ajuda.
4: Também contamos sempre com a ajuda da Junta de Freguesia para algum material que seja necessário.
3: Quando fazem os passeios, disponibilizam os autobuses?
4: Sim. Essa parte contamos sempre com o apoio da Junta de Freguesia.
1: E o programa RUTIS é o quê?
4: O programa Rutis é da parte de... São de todas as universidades séniores de Portugal.
3: Vocês estão inseridos no
4: Rutis? Exatamente, estamos inseridos que...
2: No fundo, dá uma certificação à nossa universidade sénior.
4: Exatamente,
2: trabalham todos em conjunto. Existe uma entidade reguladora, que é a Rutis, e a nossa universidade sénior foi admitida porque corresponde àqueles parâmetros.
4: Exatamente.
2: Parâmetros.
4: E brevemente, no dia 17 de junho, será o nosso encontro, o encontro das universidades séniores da Madeira, através da Rutis, aqui vamos celebrar o nosso...
1: E vai ser onde o encontro?
4: Ainda não está bem definido. Em princípio será talvez na Universidade de Sénior do Funchal, mas ainda estão, porque são muitos participantes, cada vez mais, porque já temos imensas universidades séniores pela ilha,
2: espalhadas
4: pela região. Estamos a aguardar, penso que esta semana teremos... a indicação mais...
3: Olha, posso lhe dizer que eu não conheço as outras, mas eu já fiquei fã da vossa.
4: Sim.
3: Fiquei super fã da vossa. Acho que são mulheres muito bem resolvidas e quem não estava resolvido resolveu-se dentro da universidade.
4: Sem dúvida.
3: Isto é uma paz de alma que nós temos aqui hoje de mulheres com um sorriso aberto e é tão bom. Eu estou muito emocionada. Porque são as avozinhas que nós nunca imaginamos uma avozinha na universidade, lindas, maravilhosas, todas para a frente a jogar futebol, que não marca gol, marca penalti, mas pronto, é o que há.
4: Mas
3: não é,
4: acredito que os netinhos ficam muito orgulhosos de ver estas avós.
3: É uma emoção, não é?
1: Ativas, dinâmicas, ativas, alegres. Aliás, basta nós olharmos, vermos a alegria dos nossos, que nós próprios ficamos felizes.
4: Claro.
1: Por isso, esta universidade é um convite àquelas pessoas que não estão, que estão em casa, porque dói aqui, dói ali, saiam e vão ver que essas dores vão passar.
3: O que vai doer é a risa, é a boca,
1: exatamente, saiam. E a
3: Maria
1: José. Inscrevam-se nestas universidades, que estas universidades são universidades que dão conhecimento e vida. E o Manuel José já me esteve a dizer, já me deve estar a dizer, acaba de falar que o programa já acabou. Não. Então, com essa cara o quê?
0: Ainda vou dar aulas de comunicação.
1: Boa! Eu escrevo-me.
0: Estava aqui a olhar para a professora Ana Lúcia, que parecia que queria acrescentar qualquer coisa.
2: Sim,
0: não é?
2: Eu queria, porque a Lígia, entretanto, falou das viagens de Erasmus, que
4: sim,
2: foram só professores, mas também temos viagens que levamos alunos. E neste, até agora só organizamos uma, que foi a Viena, que a Lívia foi, eu também fui, e também fui o Carlos, que é o secretário da Junta de Freguesia, mas também levamos um grupo de 5 alunos, e também fui uma visita na...
4: Job Shadowing?
2: Sim, fui Job Shadowing, observação das escolas.
1: Job Shadowing é mostrar aquilo que se faz.
2: Observação, exato.
1: Sim,
2: nós fomos às escolas
1: que eles fazem, é comparar aquilo
2: comparar
1: que os outros
2: nós
1: fazem.
2: Exatamente, claro que
3: Nada. A vossa é muito melhor.
5: Não. Isso. O que fomos ver.
6: Quem é que rima? Somos nós ou é eles?
5: Eles estão muito sisudos aos três.
2: Eles estão sérios a apresentar.
4: Não, mas depois de ver os nossos filhos.
5: O frio e a neve não os deixa
3: ser. Muito bem.
4: Ai,
2: que é fixe. Sim, mas foi muito agradável. Porque fomos conhecer aquilo que os outros estão a fazer.
1: E o trabalho também no passeio.
2: Claro que nós temos um período que é de trabalho obrigatório, que é organizado pelo
4: programa.
1: Pela entidade que recebe.
2: Pela entidade que nos recebe, e nós temos que cumprir esses horários, mas
3: depois
2: ficamos
3: disso,
2: ou com uma manhã livre,
3: claro,
2: ou com uma tarde livre, e depois aí também fizemos o nosso trabalho cultural, assim, à nossa vontade.
3: A nossa aventura.
1: Olha, trabalho livre, mas também tem tempo para apreciar e
2: não,
1: descobrir.
2: O trabalho livre neste sentido, pois nós tentamos perceber o que é que havia ali à volta para explorar, em termos de monumentos, em termos de passeios, que podíamos melhorar e aumentar os conhecimentos do grupo que levamos, e proporcionamos esses passeios.
1: E esta universidade sénior, agora vão fazer a viagem para Madrid. Vocês não ficam com nenhuma obrigação de depois organizar também a vinda de outras universidades cá à região?
2: Estamos disponíveis, obviamente, se a entidade nos contactar que quer trazer um grupo cá, estamos abertos a isso, mas também vai depender deles. Não somos nós que depois tentamos aqui angariar alunos. Tá?
1: Sim.
2: Nem
1: ou seja, eles dizem, nós queremos ir à Madeira,
2: sim,
1: queremos que sejam vós a receber, então vocês nós organizam a visita e organizam
2: dispostos a receber.
1: Isso então é reciprocidade, não é?
2: Reciprocidade. E depois também, quando nós viemos destas viagens de Erasmus, temos a obrigação de anunciar e de partilhar com os restantes aquilo que nós tivemos a ver, aquilo que aprendemos,
1: a experiência
2: e o valor que nós trazemos, porque nós vamos buscar valor para a nossa universidade sénior. Este é o objetivo.
3: Uhum. Claro, sem dúvida. E como fica agora pouco tempo, queria lhe perguntar, doutora Lívia, que é para não baralhar com Luísa.
0: Temos
3: minuto e meio. Que mensagem é que gostaria de deixar a todos os nossos ouvintes da diáspora e do posto emissor do Funchal?
4: Portanto, que a nossa universidade está aberta, estamos todos de braços abertos para receber quem, seja professor, quem quiser participar, quem quer fazer parte desta família maravilhosa.
3: Que tem então, que fazer o quê?
4: Basta só dirigir-se à junta de freguesia e entrar em... E depois,
3: perguntar.
4: E fluir.
3: Quem pergunta tem boca também a Roma.
4: Exatamente. Ou então dirigir-se mesmo à Universidade Sénior, que mesmo que não esteja a coordenadora, está o professor, não está o professor, está a aluna, e todos somos todos iguais. E estamos todos ali para o mesmo, para sermos felizes e podemos partilhar tudo o que nós temos de bom uns com os outros. E pronto, acho que é isso.
3: E o maior desafio?
4: O maior desafio? Temos um grande desafio, que é aumentar cada vez mais, principalmente as nossas instalações, que estão a ficar muito pequenas.
3: Isso é bom sinal.
4: Para acolher, sim. Será o nosso próximo desafio, sem dúvida.
3: Muito obrigada.
4: Muito obrigada a nós.
1: Obrigada a todas. Pelo belo exemplo, não é? O belo exemplo de que a vida não acaba só quando nós quisermos. Nós temos que procurar sempre a felicidade, a alegria, o nosso conforto, um motivo para viver e procurar sempre um horizonte, objetivos. E não ficarmos em casa a queixar-nos, porque não resolvemos nada. Por isso é viver, é sorrir para a vida, que a vida depois vai sorrir para nós.
3: E aqui vamos. Padrinho?
0: Codiro Sandra, muito boa tarde. Já sabem que estamos na net, em www.pf.pt, FM Stereo, aos sábados, onde estamos a transmitir para amanhã, domingo. Hoje, domingo, será neste caso. Hoje, sim, na onda média. E para todo o mundo, um grande abraço. Hoje tivemos, então, a oportunidade de termos aqui muito boas pessoas e com grande pensar, grande interesse para o mundo da rádio e não só. Um obrigado a todas que estiveram aqui. Claro, as minhas afilhadas, como sempre. Um beijinho.
1: Obrigada, padrinho, sua bênção.
3: Beijinho a Maria Gé, a Sal, a Maria Conceição, a Conceição Miranda, a Maria Gé, a doutora Ana Lúcia
1: e a Lívia Ferreira.
3: A reitora, que não gosta de ser reitora, mas é reitora. Com paciência.
1: Obrigada por terem vindo. Obrigada. Obrigada.
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1: No Evangelho de hoje, o anjo Gabriel entra na casa de Maria e dirige uma saudação inesperada. Alegra-te, cheia de graça, o Senhor está contigo. Diante de um projeto que parecia impossível, Maria não compreende tudo, mas escolhe confiar. A sua resposta continua a iluminar a vida de todos os cristãos. Eis a serva do Senhor, faça-se em mim segundo a tua palavra. Maria ensina-nos que a fé não consiste em ter todas as respostas, mas em confiar em Deus, mesmo quando o caminho é incerto. Quantas vezes também nós somos chamados a dizer sim no meio das dúvidas, das dificuldades ou do medo. Sempre que escolhemos a vontade de Deus com generosidade, Ele realiza maravilhas na nossa vida e através de nós. Que hoje peçamos a Nossa Senhora um coração disponível como o Seu. Que saibamos dizer sim ao Senhor em cada momento da nossa vida.

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1: Em nome do Pai, do Filho e do Espírito Santo. Amém. Amém. Estamos reunidos no amor de Jesus. Pois a oração consiste em levar a alma a Deus ou em pedir a Deus bens conformes à sua vontade. Ela é sempre um dom de Deus que vem ao encontro do homem. A oração cristã é a relação pessoal e viva dos filhos de Deus com o Pai infinitamente bom, com o seu Filho Jesus Cristo e com o Espírito Santo que habita no coração daqueles. Rezemos com Maria, nossa Mãe, elevando o nosso coração até Deus.

0: Meditemos nos mistérios gozosos. Primeiro mistério: a anunciação do anjo à Virgem Maria. Maria disse então: Eis a escrava do Senhor, faça-se em mim segundo a tua palavra. Pai nosso que estás nos céus, santificado seja o vosso nome, venha a nós o vosso reino, seja feita a vossa vontade, assim na terra como no céu.
1: O pão nosso de cada dia nos dai hoje. Perdoai-nos as nossas ofensas, assim como nós perdoamos a quem nos tem ofendido. E não nos deixeis cair em tentação, mas livrai-nos do mal. Amém.
0: Ave Maria, cheia de graça, o Senhor é convosco. Bendita sois vós entre as mulheres, e bendito é o fruto do vosso ventre, Jesus.
1: Santa Maria, Mãe de Deus, rogai por nós, pecadores, agora e na hora da nossa morte. Amém.
0: Ave Maria, cheia de graça, o Senhor é convosco. Bendita sois vós entre as mulheres, e bendito é o fruto do vosso ventre, Jesus.
1: Santa Maria, Mãe de Deus, rogai por nós, pecadores, agora e na hora da nossa morte. Amém.
0: Ave Maria, cheia de graça, o Senhor é convosco. Bendita sois vós entre as mulheres, e bendito é o fruto do vosso ventre, Jesus.
1: Santa Maria, Mãe de Deus, rogai por nós, pecadores, agora e na hora da nossa morte. Amém.
0: Ave Maria, cheia de graça, o Senhor é convosco. Bendita sois vós entre as mulheres, e bendito é o fruto do vosso ventre, Jesus.
1: Santa Maria, Mãe de Deus, rogai por nós, pecadores, agora e na hora da nossa morte. Amém.
0: Ave Maria, cheia de graça, o Senhor é convosco. Bendita sois vós entre as mulheres, e bendito é o fruto do vosso ventre, Jesus.
1: Santa Maria, Mãe de Deus, rogai por nós, pecadores, agora e na hora da nossa morte. Amém.
0: Ave Maria, cheia de graça, o Senhor é convosco. Bendita sois vós entre as mulheres, e bendito é o fruto do vosso ventre, Jesus.
1: Santa Maria, Mãe de Deus, rogai por nós, pecadores, agora e na hora da nossa morte. Amém.
0: Ave Maria, cheia de graça, o Senhor é convosco. Bendita sois vós entre as mulheres, e bendito é o fruto do vosso ventre, Jesus.
1: Santa Maria, Mãe de Deus, rogai por nós, pecadores, agora e na hora da nossa morte. Amém.
0: Ave Maria, cheia de graça, o Senhor é convosco. Bendita sois vós entre as mulheres, e bendito é o fruto do vosso ventre, Jesus.
1: Santa Maria, Mãe de Deus, rogai por nós, pecadores, agora e na hora da nossa morte. Amém.
0: Ave Maria, cheia de graça, o Senhor é convosco. Bendita sois vós entre as mulheres, e bendito é o fruto do vosso ventre, Jesus.
1: Santa Maria, Mãe de Deus, rogai por nós, pecadores, agora e na hora da nossa morte. Amém.
0: Ave Maria, cheia de graça, o Senhor é convosco. Bendita sois vós entre as mulheres, e bendito é o fruto do vosso ventre, Jesus.
1: Santa Maria, Mãe de Deus, rogai por nós, pecadores, agora e na hora da nossa morte. Amém.
0: Glória ao Pai, ao Filho e ao Espírito Santo.
1: Como era no princípio, agora e sempre. Amém.
0: Ó Maria concebida sem pecado,
1: rogai por nós que recorremos a vós.
0: Ó meu bom Jesus, perdoai-nos e livrai-nos do fogo do inferno.
1: Levai as almas todas para o céu, principalmente as que mais precisarem.
0: Segundo mistério: a visitação de Maria a Santa Isabel. Por aqueles dias, Maria pôs-se a caminho e dirigiu-se à pressa para a montanha, a uma cidade da Judeia. Entrou em casa de Zacarias e saudou Isabel. Quando Isabel ouviu a saudação de Maria, o menino saltou-lhe de alegria no seio e Isabel ficou cheia do Espírito Santo. Pai nosso que estás nos céus, santificado seja o vosso nome, venha a nós o vosso reino, seja feita a vossa vontade, assim na terra como no céu.
1: O pão nosso de cada dia nos dai hoje. Perdoai-nos as nossas ofensas, assim como nós perdoamos a quem nos tem ofendido. E não nos deixeis cair em tentação, mas livrai-nos do mal. Amém.
0: Ave Maria, cheia de graça, o Senhor é convosco. Bendita sois vós entre as mulheres, e bendito é o fruto do vosso ventre, Jesus.
1: Santa Maria, Mãe de Deus, rogai por nós, pecadores, agora e na hora da nossa morte. Amém.
0: Ave Maria, cheia de graça, o Senhor é convosco. Bendita sois vós entre as mulheres, e bendito é o fruto do vosso ventre, Jesus.
1: Santa Maria, Mãe de Deus, rogai por nós, pecadores, agora e na hora da nossa morte. Amém.
0: Ave Maria, cheia de graça, o Senhor é convosco. Bendita sois vós entre as mulheres, e bendito é o fruto do vosso ventre, Jesus.
1: Santa Maria, Mãe de Deus, rogai por nós, pecadores, agora e na hora da nossa morte. Amém.
0: Ave Maria, cheia de graça, o Senhor é convosco. bendita sois vós entre as mulheres, e bendito é o fruto do vosso ventre, Jesus.
1: Santa Maria, Mãe de Deus, rogai por nós, pecadores, agora e na hora da nossa morte. Amém.
0: Ave Maria, cheia de graça, o Senhor é convosco. Bendita sois vós entre as mulheres, e bendito é o fruto do vosso ventre, Jesus.
1: Santa Maria, Mãe de Deus, rogai por nós, pecadores, agora e na hora da nossa morte. Amém.
0: Ave Maria, cheia de graça, o Senhor é convosco. Bendita sois vós entre as mulheres, e bendito é o fruto do vosso ventre, Jesus.
1: Santa Maria, Mãe de Deus, rogai por nós, pecadores, agora e na hora da nossa morte. Amém.
0: Ave Maria, cheia de graça, o Senhor é convosco. Bendita sois vós entre as mulheres, e bendito é o fruto do vosso ventre, Jesus.
1: Santa Maria, Mãe de Deus, rogai por nós, pecadores, agora e na hora da nossa morte. Amém.
0: Ave Maria, cheia de graça, o Senhor é convosco. Bendita sois vós entre as mulheres, e bendito é o fruto do vosso ventre, Jesus.
1: Santa Maria, Mãe de Deus, rogai por nós, pecadores, agora e na hora da nossa morte. Amém.
0: Ave Maria, cheia de graça, o Senhor é convosco. Bendita sois vós entre as mulheres, e bendito é o fruto do vosso ventre, Jesus.
1: Santa Maria, Mãe de Deus, rogai por nós, pecadores, agora e na hora da nossa morte. Amém.
0: Ave Maria, cheia de graça, o Senhor é convosco. Bendita sois vós entre as mulheres, e bendito é o fruto do vosso ventre, Jesus.
1: Santa Maria, Mãe de Deus, rogai por nós, pecadores, agora e na hora da nossa morte. Amém.
0: Glória ao Pai, ao Filho e ao Espírito Santo.
1: Como era no princípio, agora e sempre. Amém.
0: Ó Maria, concebida sem pecado,
1: rogai por nós que recorremos a vós.
0: Ó meu bom Jesus, perdoai-nos e livrai-nos do fogo do inferno.
1: Levai as almas todas para o céu, principalmente as que mais precisam.

0: Terceiro mistério: o nascimento de Jesus em Belém. O anjo disse-lhes: Não temais, pois anuncio-vos uma grande alegria que o será para todo o povo. Hoje, na cidade de David, nasceu-vos um Salvador que é o Messias Senhor. Isto vos servirá de sinal. Encontrareis o menino envolto em panos e deitado numa manjedoura. Pai nosso que estás nos céus, santificado seja o vosso nome, venha a nós o vosso reino, seja feita a vossa vontade, assim na terra como no céu.
1: O pão nosso de cada dia nos dai hoje, perdoai-nos as nossas ofensas, assim como nós perdoamos a quem nos tem ofendido, e não nos deixeis cair em tentação, mas livrai-nos do mal. Amém.
0: Ave Maria, cheia de graça, o Senhor é convosco, bendita sois vós entre as mulheres, e bendito é o fruto do vosso ventre, Jesus.
1: Santa Maria, Mãe de Deus, rogai por nós, pecadores, agora e na hora da nossa morte. Amém.
0: Ave Maria, cheia de graça, o Senhor é convosco, bendita sois vós entre as mulheres, e bendito é o fruto do vosso ventre, Jesus.
1: Santa Maria, Mãe de Deus, rogai por nós, pecadores, agora e na hora da nossa morte. Amém.
0: Ave Maria, cheia de graça, o Senhor é convosco, bendita sois vós entre as mulheres, e bendito é o fruto do vosso ventre, Jesus.
1: Santa Maria, Mãe de Deus, rogai por nós, pecadores, agora e na hora da nossa morte. Amém.
0: Ave Maria, cheia de graça, o Senhor é convosco, bendita sois vós entre as mulheres, e bendito é o fruto do vosso ventre, Jesus.
1: Santa Maria, Mãe de Deus, rogai por nós, pecadores, agora e na hora da nossa morte. Amém.
0: Ave Maria, cheia de graça, o Senhor é convosco, bendita sois vós entre as mulheres, e bendito é o fruto do vosso ventre, Jesus.
1: Santa Maria, Mãe de Deus, rogai por nós, pecadores, agora e na hora da nossa morte. Amém.
0: Ave Maria, cheia de graça, o Senhor é convosco, bendita sois vós entre as mulheres, e bendito é o fruto do vosso ventre, Jesus.
1: Santa Maria, Mãe de Deus, rogai por nós, pecadores, agora e na hora da nossa morte. Amém.
0: Ave Maria, cheia de graça, o Senhor é convosco, bendita sois vós entre as mulheres, e bendito é o fruto do vosso ventre, Jesus.
1: Santa Maria, Mãe de Deus, rogai por nós, pecadores, agora e na hora da nossa morte. Amém.
0: Ave Maria, cheia de graça, o Senhor é convosco, bendita sois vós entre as mulheres, e bendito é o fruto do vosso ventre, Jesus.
1: Santa Maria, Mãe de Deus, rogai por nós, pecadores, agora e na hora da nossa morte. Amém.
0: Ave Maria, cheia de graça, o Senhor é convosco, bendita sois vós entre as mulheres, e bendito é o fruto do vosso ventre, Jesus.
1: Santa Maria, Mãe de Deus, rogai por nós, pecadores, agora e na hora da nossa morte. Amém.
0: Ave Maria, cheia de graça, o Senhor é convosco, bendita sois vós entre as mulheres, e bendito é o fruto do vosso ventre, Jesus.
1: Santa Maria, Mãe de Deus, rogai por nós, pecadores, agora e na hora da nossa morte. Amém.
0: Glória ao Pai, ao Filho e ao Espírito Santo.
1: Como era no princípio, agora e sempre. Amém.
0: Ó Maria concebida sem pecado,
1: Rogai por nós que recorremos a vós.
0: ó meu bom Jesus, perdoai-nos e livrai-nos do fogo do inferno.
1: Levai as almas todas para o céu, principalmente as que mais precisarem.
0: Quarto mistério: a apresentação de Jesus no templo. Ora, vivia em Jerusalém um homem chamado Simeão. Tinha-lhe sido revelado pelo Espírito Santo que não morreria antes de ter visto o Messias do Senhor. Impelido pelo Espírito, veio ao templo quando os pais trouxeram o menino Jesus. Simeão tomou-o nos braços e bendisse a Deus, dizendo: Agora, Senhor, segundo a tua palavra, deixarás ir em paz o teu servo, porque meus olhos viram a salvação que ofereceste a todos os povos, luz para se revelar às nações e glória de Israel, teu povo. Pai nosso que estás nos céus, santificado seja o vosso nome, venha a nós o vosso reino, seja feita a vossa vontade, assim na terra como no céu.
1: O pão nosso de cada dia nos dai hoje, perdoai-nos as nossas ofensas, assim como nós perdoamos a quem nos tem ofendido, e não nos deixeis cair em tentação, mas livrai-nos do mal. Amém.
0: Ave Maria, cheia de graça, o Senhor é convosco, bendita sois vós entre as mulheres, e bendito é o fruto do vosso ventre, Jesus.
1: Santa Maria, Mãe de Deus, rogai por nós, pecadores, agora e na hora da nossa morte. Amém.
0: Ave Maria, cheia de graça, o Senhor é convosco, Bendita sois vós entre as mulheres, e bendito é o fruto do vosso ventre, Jesus.
1: Santa Maria, Mãe de Deus, rogai por nós, pecadores, agora e na hora da nossa morte. Amém.
0: Ave Maria, cheia de graça, o Senhor é convosco. Bendita sois vós entre as mulheres, e bendito é o fruto do vosso ventre, Jesus.
1: Santa Maria, Mãe de Deus, rogai por nós, pecadores, agora e na hora da nossa morte. Amém.
0: Ave Maria, cheia de graça, o Senhor é convosco. Bendita sois vós entre as mulheres, e bendito é o fruto do vosso ventre, Jesus.
1: Santa Maria, Mãe de Deus, rogai por nós, pecadores, agora e na hora da nossa morte. Amém.
0: Ave Maria, cheia de graça, o Senhor é convosco. Bendita sois vós entre as mulheres, e bendito é o fruto do vosso ventre, Jesus.
1: Santa Maria, Mãe de Deus, rogai por nós, pecadores, agora e na hora da nossa morte. Amém.
0: Ave Maria, cheia de graça, o Senhor é convosco. Bendita sois vós entre as mulheres, e bendito é o fruto do vosso ventre, Jesus.
1: Santa Maria, Mãe de Deus, rogai por nós, pecadores, agora e na hora da nossa morte. Amém.
0: Ave Maria, cheia de graça, o Senhor é convosco. Bendita sois vós entre as mulheres, e bendito é o fruto do vosso ventre, Jesus.
1: Santa Maria, Mãe de Deus, rogai por nós, pecadores, agora e na hora da nossa morte. Amém.
0: Ave Maria, cheia de graça, o Senhor é convosco. Bendita sois vós entre as mulheres, e bendito é o fruto do vosso ventre, Jesus.
1: Santa Maria, Mãe de Deus, rogai por nós, pecadores, agora e na hora da nossa morte. Amém.
0: Ave Maria, cheia de graça, o Senhor é convosco. Bendita sois vós entre as mulheres, e bendito é o fruto do vosso ventre, Jesus.
1: Santa Maria, Mãe de Deus, rogai por nós, pecadores, agora e na hora da nossa morte. Amém.
0: Ave Maria, cheia de graça, o Senhor é convosco. Bendita sois vós entre as mulheres, e bendito é o fruto do vosso ventre, Jesus.
1: Santa Maria, Mãe de Deus, rogai por nós, pecadores, agora e na hora da nossa morte. Amém.
0: Glória ao Pai, ao Filho e ao Espírito Santo.
1: Como era no princípio, agora e sempre. Amém.
0: Ó Maria, concebida sem pecado,
1: rogai por nós que recorremos a vós.
0: Ó meu bom Jesus, perdoai-nos e livrai-nos do fogo do inferno.
1: Levai as almas todas para o céu, principalmente as que mais precisam.

0: Quinto mistério: a perda e o encontro de Jesus no templo. Porque me procuravas? Não sabias que devia estar em casa de meu pai? Mas eles não compreenderam as palavras que lhes disse. Depois, desceu com eles, voltou para Nazaré e era-lhes submisso. Sua mãe guardava todas estas coisas no seu coração. Pai nosso que estás nos céus, santificado seja o vosso nome, venha a nós o vosso reino, seja feita a vossa vontade, assim na terra como no céu.
1: O pão nosso de cada dia nos dai hoje, perdoai-nos as nossas ofensas, assim como nós perdoamos a quem nos tem ofendido. E não nos deixeis cair em tentação, mas livrai-nos do mal. Amém.
0: Ave Maria, cheia de graça, o Senhor é convosco. Bendita sois vós entre as mulheres, e bendito é o fruto do vosso ventre, Jesus.
1: Santa Maria, Mãe de Deus, rogai por nós, pecadores, agora e na hora da nossa morte. Amém.
0: Ave Maria, cheia de graça, o Senhor é convosco. Bendita sois vós entre as mulheres, e bendito é o fruto do vosso ventre, Jesus.
1: Santa Maria, Mãe de Deus, rogai por nós, pecadores, agora e na hora da nossa morte. Amém.
0: Ave Maria, cheia de graça, o Senhor é convosco. Bendita sois vós entre as mulheres, e bendito é o fruto do vosso ventre, Jesus.
1: Santa Maria, Mãe de Deus, rogai por nós, pecadores, agora e na hora da nossa morte. Amém.
0: Ave Maria, cheia de graça, o Senhor é convosco. Bendita sois vós entre as mulheres, e bendito é o fruto do vosso ventre, Jesus.
1: Santa Maria, Mãe de Deus, rogai por nós, pecadores, agora e na hora da nossa morte. Amém.
0: Ave Maria, cheia de graça, o Senhor é convosco. Bendita sois vós entre as mulheres, e bendito é o fruto do vosso ventre, Jesus.
1: Santa Maria, Mãe de Deus, rogai por nós, pecadores, agora e na hora da nossa morte. Amém.
0: Ave Maria, cheia de graça, o Senhor é convosco. Bendita sois vós entre as mulheres, e bendito é o fruto do vosso ventre, Jesus.
1: Santa Maria, Mãe de Deus, rogai por nós, pecadores, agora e na hora da nossa morte. Amém.
0: Ave Maria, cheia de graça, o Senhor é convosco. Bendita sois vós entre as mulheres, e bendito é o fruto do vosso ventre, Jesus.
1: Santa Maria, Mãe de Deus, rogai por nós, pecadores, agora e na hora da nossa morte. Amém.
0: Ave Maria, cheia de graça, o Senhor é convosco. Bendita sois vós entre as mulheres, e bendito é o fruto do vosso ventre, Jesus.
1: Santa Maria, Mãe de Deus, rogai por nós, pecadores, agora e na hora da nossa morte. Amém.
0: Ave Maria, cheia de graça, o Senhor é convosco. Bendita sois vós entre as mulheres, e bendito é o fruto do vosso ventre, Jesus.
1: Santa Maria, Mãe de Deus, rogai por nós, pecadores, agora e na hora da nossa morte. Amém.
0: Ave Maria, cheia de graça, o Senhor é convosco. Bendita sois vós entre as mulheres, e bendito é o fruto do vosso ventre, Jesus.
1: Santa Maria, Mãe de Deus, rogai por nós, pecadores, agora e na hora da nossa morte. Amém.
0: Glória ao Pai, ao Filho e ao Espírito Santo.
1: Como era no princípio, agora e sempre. Amém.
0: Ó Maria, concebida sem pecado,
1: rogai por nós que recorremos a vós.
0: Ó meu bom Jesus, perdoai-nos e livrai-nos do fogo do inferno.
1: Levai as almas todas para o céu, principalmente as que mais precisarem.
0: Nestas três Ave-Marias, vamos rezar pelas intenções da Igreja, pelas intenções do Santo Padre. Rezemos também pelas intenções do nosso Bispo Diocesano, Dom Nuno. Ave Maria, cheia de graça, o Senhor é convosco. Bendita sois vós entre as mulheres, e bendito é o fruto do vosso ventre, Jesus.
1: Santa Maria, Mãe de Deus, rogai por nós, pecadores, agora e na hora da nossa morte. Amém.
0: Ave Maria, cheia de graça, o Senhor é convosco. Bendita sois vós entre as mulheres, e bendito é o fruto do vosso ventre, Jesus.
1: Santa Maria, Mãe de Deus, rogai por nós, pecadores, agora e na hora da nossa morte. Amém.
0: Ave Maria, cheia de graça, o Senhor é convosco. Bendita sois vós entre as mulheres, e bendito é o fruto do vosso ventre, Jesus.
1: Santa Maria, Mãe de Deus, rogai por nós, pecadores, agora e na hora da nossa morte. Amém.
2: Salve, Rainha, Mãe de Misericórdia, vida, doçura, esperança nossa, salve. A vós bradamos, degredados os filhos de Eva, a vós suspirando, gemendo e chorando neste vale de lágrimas. Eia, pois, advogada nossa, esses vossos olhos misericordiosos a nós volvei. E depois desse esterro nos mostrais, Jesus, bendito fruto do vosso ventre, ó clemente, ó piedosa, ó doce Virgem Maria, Rogai por nós, Santa Mãe de Deus, para que sejamos dignos das promessas de Cristo. Amém. O Senhor esteja convosco. Ele está no meio de nós. Abençoe-vos Deus Todo-Poderoso, Pai, Filho e Espírito Santo. Amém. Ide em paz e o Senhor vos acompanhe.
1: Graças a Deus.

Olhai por nós, por esse mundo afora. Tomai conta desse povo que de joelhos faz uma oração, mãe. Lindo, Nossa Senhora. Ó Virgem Santa, abençoai. Com sua luz, mãe. Por onde anda o nosso coração? Obrigado. E nós estamos aqui nesse santuário, pedindo paz, amor, saúde. Por isso estou aqui. Muitos de cá e muitos vieram aqui a pé e de coração.

intercede por nós, por esse povo. Toma conta agora, Mãe, que se dobra em oração. Nossa Senhora, ó Virgem Santa, abençoa, abençoa.

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0: E a liberdade?
1: A liberdade a mim fez-me tão bem. Porque a vida sem ser livre não é vida para ninguém.

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1: No Evangelho de hoje, Jesus faz aos discípulos uma pergunta que continua atual: e vós, quem dizeis que eu sou? Pedro responde com uma profissão de fé que mudou a sua história: tu és o Messias, o Filho de Deus vivo. Esta pergunta não é apenas para Pedro, é dirigida também para cada um de nós. Quem é Jesus na minha vida? Uma personagem do passado? Ou o Senhor que orienta as minhas escolhas, fortalece a minha vida e a minha esperança e dá sentido aos meus dias? Jesus elogia a fé de Pedro e confia-lhe uma missão: ser a rocha sobre a qual edificará a sua igreja. Também nós, pelo batismo, recebemos a missão de testemunhar Cristo no meio do mundo. A fé não se guarda apenas no coração. Vive-se e anuncia-se através das palavras, mas sobretudo através das atitudes de amor, de perdão e de serviço. Que hoje possamos responder com a nossa vida como Pedro respondeu com os seus lábios: tu és o Messias, o Filho de Deus vivo.
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